Olá, muito boa tarde, caro ouvinte. Bem-vindo a mais um programa Voz da Amizade. Hoje a ser difundido aqui, como é habitual, a partir dos estúdios da Universidade de Londres, do UCC Building, na Western University. Estamos a transmitir em forma de gravação aqui na frequência 94.9 FM e ainda para o internet no www.radiowestern.ca. Então, bem-vindos a mais um programa. Estaremos aqui até às 4 horas da tarde. E então, caro ouvinte, fique connosco na nossa companhia. O meu nome é Jorge Pontes e estarei aqui até às 4 horas da tarde com uma hora e meia de música para si. E é com esta mesmo que nós vamos dar início. Então vamos ficar com Trapos e Farrapos. É dia de festa, porque todos os dias é dia de festa. Então vamos ouvir então este bonito tema.

Então, boa tarde, caro ouvinte. Bem-vindos à segunda parte do programa Voz da Amizade. Na vossa companhia, Jorge Pontes, até às 4 horas da tarde. Fique na nossa companhia, vamos ficar com mais música. E ficamos desde já com Renan e Ray, com o tema Amor Eterno.

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1: Sim, boa tarde, caro ouvinte. Só entrou na nossa companhia, está na companhia amiga de Jorge Pontes. Nós somos o programa Voz da Amizade, a ser difundido aqui em forma de gravação a partir dos estúdios da Universidade de London, na frequência 94.9 FM e ainda no internet no www.radiowestern.ca. E agora vamos passar aqui para um tema bem açoriano, então vou dedicar esta música para todos os oriundos aí dos Açores, como eu, para todos aqueles que escutarem este tema muito bonito da Chamateia, que será interpretado pela Tuna Académica da Universidade dos Açores, juntamente com Luís Alberto Betancourt. Então vamos escutar este bonito tema, bem à moda açoriana e com os ritmos muito acústicos.

E agora Eduardo Santana com o tema Comidinha de Primeira. Vamos dançar, vamos dançar. 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

E assim, bem-vindos à terceira e última parte do nosso programa. Somos o programa Voz da Amizade, a ser difundido aqui em forma de gravação, a partir dos estúdios da Universidade de London, na frequência 94.9 FM e ainda no internet no www.radiowestern.ca. Vamos agora ficar com quem? Com Banda Lusa, que nos vai cantar o tema Ela é Safada.

E assim, caros ouvintes, estamos quase na reta final do nosso programa. Estamos aí mais alguma música para tocar. Gostaria de agradecer vocês estarem neste lado. Continuam por mais um pouquinho, até sensivelmente às 4 horas da tarde. Meu nome é Jorge Pontes. Estamos aqui a essa hora e meia. Então vamos ficar com música. Alegria, minha gente. Vamos escutar o português imigrante, que é tudo que nós todos somos.

E assim, caros ouvintes, chegamos a mais um final do programa Voz da Amizade. Agradecemos a vossa presença aí deste lado durante esta hora e meia. Prometemos voltar daqui a duas semanas. Até lá, um bem-aja para todos. Fiquem bem, divirtam-se e aproveitem o verão ao máximo. Aproveitem o calor, está muito calor, está muito frio. A gente vive a vida sempre a fazer queixa, mas é tudo parte da natureza. Então, meu nome é Jorge Pontes e então até para daqui duas semanas, se Deus quiser. Bye bye, rapaziada.